0: Ô, Murari.
1: Ei,
0: Drô, Rana, vender.
1: Drô, Rana.
0: Ei.
1: A minha mãe já ouviu que é onde é Gambo, Rinca, onde é Ganga, onde é Ganga,
0: tá onde é Ganga, Nguru, Nguru.
1: Ei, Nguru, aí, Murangere.
0: Digo, qual o dia é Ganga, Jô?
1: Já, Nguru, aí, Munduaga, Nguru, como a Lovinha.
0: Ehe.
1: Nguaga, Aron.
0: Qual é o bico, mané, não?
1: Olha, lá, tudo é, né, ué?
0: É o que é, vai, né?
1: Nangue.